0: experiências especiais na pista. Aproveite bem seu final de semana, a gente se fala.
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0: E tem Bruninho Mars na nossa seleção. Something Serious faz parte do álbum The Romantic, lançado em 2026. Sim, ele é bem fresquinho. E produção do próprio Bruninho Mars e The Mill.

Agora chegou a hora de diva, gente. Presta atenção. Lady Gaga, Born This Way. A música chegou ao primeiro lugar na Billboard Hot 100 em 2011 e foi o primeiro single do álbum do mesmo nome. Essa música é uma pancada. Eu adoro.

pra fechar, um grande nome do reggae, Jimmy Cliff com Reggae Night. E essa tem uma marca histórica. Reggae Night foi indicada ao primeiro Grammy de Reggae em 1985.

0: Fico por aqui com mais um Sextou Conecta. Música boa de ouvir, de cantar, de dançar e vai direto na veia da gente. Um abraço, sou a Joy Welch e a gente se encontra na programação. Fui!
1: Nove horas e 12 minutos.
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0: Está no ar a Voz do Brasil. As notícias do governo federal que movimentaram o país no dia de hoje.
1: Olá, boa noite.
0: Boa noite para você que nos acompanha em todo o país.
1: Sexta-feira, 28 de agosto de 2026.
0: Vamos aos destaques do dia.
1: Emprego.
0: Brasil registra a criação de mais de 58 mil novas vagas de trabalho formal em julho. Raquel Mariano.
2: O estoque de vínculos de trabalho formal ultrapassou os 48 milhões de empregos.
1: Na Mongólia, o país participa de convenção das Nações Unidas para o combate à desertificação.
0: No debate com mais de 190 países está a recuperação de áreas degradadas e educação ambiental. Gabriela Noronha.
3: O país apresentou como meta a recuperação de mais de 350 milhões de hectares de áreas degradadas até 2030.
1: Atenção quem é dono de uma microempresa ou pequena empresa.
0: Solicitação para o ingresso no Simples Nacional foi antecipada para setembro.
1: A mudança veio com a reforma tributária. Para explicar, conversamos com Tiago Esfredo, chefe da equipe nacional do Simples.
4: Antes eles podiam estar no Simples Nacional, que agora a gente está chamando de Simples Puro. Agora vem uma alternativa intermediária, está sendo chamada de Simples Nacional Híbrido. Cada empresa precisa verificar o seu negócio para ver onde ele vai ficar melhor.
0: Hoje na apresentação da Voz do Brasil, Luciano Seixas e Luciana Vasconcelos.
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0: O Ministério do Trabalho e Emprego divulgou hoje os dados mensais do novo CAGED, o Cadastro Geral de Empregados e Desempregados.
1: Em julho, o estoque de vínculos formais chegou a 48 milhões de postos formais de trabalho.
2: O Brasil criou em julho 58.568 novos empregos com carteira assinada. Com isso, o estoque de vínculos de trabalho formal ultrapassou os 48 milhões de empregos. Em 4 dos 5 grupos das atividades econômicas, houve crescimento da oferta de trabalho. São eles: serviço, construção, agropecuária e indústria. Somente o grupo de comércio apresentou queda. O ministro substituto do Trabalho e Emprego, Chico Macena, detalhou os números.
5: O maior crescimento do emprego formal ocorreu no setor de serviços, com saldo de 591.509 postos formais de trabalho. E aqui destaca-se informação, comunicação, atividades financeiras, imobiliárias, profissionais e administrativas, administração pública, defesa e seguridade social, educação, saúde humana e serviços sociais.
2: No acumulado de 2026, foram 972.203 novos postos, um crescimento de 2% em relação ao mesmo período do ano anterior, com maior crescimento no setor de serviços. Todos os dados fazem parte do CAGED, o Cadastro Geral de Empregados e Desempregados, apresentado nesta sexta-feira pelo Ministério do Trabalho e Emprego. Reportagem Raquel Mariano.
0: O Conselho Monetário Nacional ampliou o prazo de pagamento para taxistas e motoristas de aplicativo que financiarem a compra de carros novos pelo programa Move Brasil.
1: Agora, a quitação do empréstimo poderá ser feita em até 84 meses. Antes eram 72 meses.
0: O Conselho ratificou portaria que elevou o teto de valor para os carros financiados pelo programa, que passou de 150 mil para 200 mil reais.
1: Também, a partir de agora, estão incluídos, entre os veículos elegíveis, os híbridos com diferentes combinações de fontes de energia, integrando motor elétrico e motor a combustão, que utilize álcool, gasolina ou ambos.
0: A Receita Federal e o Ministério Público Federal investigam um grupo empresarial suspeito de crimes como sonegação fiscal e lavagem de dinheiro relacionados à exploração de apostas de cota fixa, as chamadas bets.
1: É a Operação Jogo das Sombras, realizada hoje em 3 estados.
0: O grupo teria movimentado mais de 5 bilhões de reais em apenas em 2025.
6: A operação investiga suspeitas de sonegação fiscal, evasão de divisas e lavagem de dinheiro praticadas por um grupo de empresas de apostas esportivas, conhecidas como bets. Foram cumpridos 6 mandados de busca e apreensão em Pernambuco, Paraíba e São Paulo. Segundo a investigação, um grupo empresarial responsável por uma plataforma de bets teria movimentado mais de 5 bilhões de reais apenas no ano passado. As possíveis irregularidades teriam ocorrido tanto antes quanto depois a regulamentação das BETs no Brasil. O secretário especial da Receita Federal, Robson Barreirinhas, explicou que há indícios que esse grupo tenha criado uma empresa de fachada em Curaçao para simular que as operações ocorriam fora do Brasil.
7: Nós temos elementos que comprovam que essa organização já estava presente aqui no Brasil, com funcionamento no Brasil, com beneficiários aqui no Brasil, com funcionários aqui no país, mas sem pagar nada de tributos, sem se sujeitar à regulação brasileira. Posteriormente aqui no Brasil, nós temos indícios fortes de que ilegalidades prosseguiram mesmo após essa regularização.
6: Os órgãos também investigam a suspeita de envio de recursos para o exterior. Parte desse montante teria voltado ao Brasil sob a forma de pagamentos por prestação de serviços. Esta é a segunda operação de investigação de irregularidades ligadas ao mercado de bets, com a participação da Receita Federal e do Ministério Público Federal. Além do cumprimento das medidas judiciais, a Receita Federal instaurou 11 procedimentos para aprofundar a apuração das possíveis irregularidades. Reportagem Márcia Fernandes.
1: Atenção, microempresário, a solicitação para ingresso no Simples Nacional deverá ser feita em setembro.
0: As regras para escolher o regime tributário mudaram. A partir de agora, a decisão que antes era tomada em janeiro deve ser feita com antecedência.
1: De acordo com a Receita Federal, esta mudança busca organizar a chegada das modificações proporcionadas pela reforma tributária no Simples Nacional e dar mais tranquilidade para o planejamento das empresas.
0: Para entender melhor as alterações, nós conversamos com Tiago Esfri, chefe da equipe do Simples Nacional. Vamos conferir.
1: Tiago Esfrendo, chefe da equipe nacional do Simples da Receita Federal, muito bem-vindo à Voz do Brasil, prazer recebê-lo por aqui. Vamos falar sobre essas mudanças aí para escolher o regime de tributação. A partir de agora, a decisão que antes era tomada em janeiro deve ser feita com antecedência, né? O senhor pode explicar essa mudança pra gente?
8: Claro, obrigado, satisfação estar aqui. Realmente é uma das mudanças principais que a gente teve com a reforma tributária no Simples Nacional. Elas vêm agora, anteriormente a 2027, aí que fica a grande questão que causa surpresa, né? Então a gente tem uma preocupação muito grande justamente de alertar os contribuintes para que eles não percam a oportunidade, porque não é mais em janeiro, então é setembro. Então vai começar a semana que vem, abre-se a janela 1º de setembro até 30 de setembro. Aqueles que não estão no Simples Nacional, ou importante, que estão no Simples, mas possuem algum registro de exclusão futura, que isso acontece muito, eles precisam estar atentos a verificar o cadastro, verificar a mensagem na caixa postal, que a gente está alertando, está mandando mensagens, né? Enviando para que eles possam não perder a oportunidade de solicitar a nova opção e continuarem no Simples ou começarem, né, a vida deles no Simples.
0: O que que eles devem fazer? Tem o Simples e um outro regime. O senhor pode explicar como funciona?
8: Eu acho que, Luciana, você diz o outro regime seria o Simples Híbrido, acredito?
0: Isso, Simples Híbrido, isso.
8: Justamente, essa é uma inovação, né, da reforma também, onde agora os contribuintes vão ter a oportunidade de uma alternativa. Então, antes eles podiam estar no Simples Nacional, que agora a gente está chamando de Simples Puro, e dali eles estariam fora do Simples, seria a outra alternativa. Agora vem uma alternativa intermediária, que está sendo chamada justamente Simples Nacional Híbrido, que é realmente um intermediário de você estar fora num lucro presumido ou você estar no Simples Puro. E qual que é a grande diferença? Você mantém alguns dos tributos dentro da cesta do Simples, com todo o regime simplificado, recolhimento único, em guia única, ou você pode manter tudo, ou você mantém quase todos e sai só IBS e CBS. Então, é uma opção pelo regime regular de IBS e CBS que os contribuintes do Simples podem fazer. Então, eles ficam num sistema misto.
1: E agora, essa mudança prevista na reforma tributária acarreta algum novo imposto aos micro e pequenos empresários?
8: Não, de maneira alguma, né? Nós temos a substituição do PIS e da COFINS, né? E do ICMS e ISS por IBS e CBS. Agora, a CBS, a IPI também a nível federal, e começa então a CBS agora em 2027, o IBS ainda entra num regime de transição um pouco, mas de maneira alguma isso acarreta um novo tributo, digamos assim. Né? A gente ainda não tem a alíquota de referência ainda para ter um comparativo, mas a gente pode dizer que não tem um tributo novo.
0: E o senhor pode explicar para a gente o que, que é o IBS, o que, que é o CBS, para o empresário entender melhor também se ele vai para o simples, para o simples híbrido, como é que ele vai fazer, o que, que vai acontecer na vida dele?
8: Esse é um cálculo que a gente, né, brincamos hoje num outro evento que nós tivemos, de que se existisse uma fórmula matemática para a gente apresentar para os contribuintes, para eles só preencher aquilo e falar, opa, para mim é melhor isso ou aquilo, seria o mundo ideal, né? Infelizmente, a gente não consegue fazer isso, então o papel hoje da Receita é tentar orientar e mostrar vantagem e desvantagem de cada um, né? Então a gente tem mais ou menos assim um ponto principal, o contribuinte tem que olhar se para ele, dentro da operação que ele tem, se a cadeia dele de clientes, esses clientes desejam comprar, adquirir, seja mercadoria ou serviço, de alguém que gere crédito para ele, porque muitas empresas querem crédito para poder descontar do débito que eles vão ter lá na frente. Isso pode ocasionar uma preferência por contribuintes que não fossem do simples, né? Então a ideia é que, junto do imposto, né, sobre bens e serviços, que é o IBS, e a contribuição sobre bens e serviços, que é CBS federal, IBS é estados e municípios, tivesse essa oportunidade para os contribuintes migrarem dentro da cadeia deles, optarem e falaram, para mim é melhor, os meus clientes querem adquirir de alguém que gere mais crédito, ele tem a opção de ir para esse regime híbrido. Se não for, por exemplo, aquelas empresas que prestam serviços ou vendem mercadorias diretamente ao consumidor final, em tese
0: é
8: mantê-lo no simples puro, né? Porque ele não tem a necessidade de gerar crédito para o consumidor final, então o débito dele é menor como simples.
0: Entendi.
8: Puro, né?
1: O senhor disse que não tem uma fórmula, né, para todo mundo, mas esse sistema de créditos pode fazer com que uma empresa do simples se torne menos competitiva diante de empresas que estão no regime normal de tributação?
8: Justamente o menos competitivo seria de acordo com a cadeia. Se uma empresa que vai, o cliente, né, ele tem a opção de ele vai olhar, ele tem dois fornecedores para ele escolher para comprar. Se as duas mercadorias custarem R$100, ele vai olhar quem está no simples e quem está com o regime regular de IBS e CBS, seja híbrido ou lucro presumido. Por quê? Porque ele vai ter mais crédito. Então compensa ele pagar os R$100 e ter o crédito do que ele pagar os R$100 e não ter crédito, ou ter menos crédito, porque o simples ele gera um pouquinho um crédito menor, né? É limitado ao valor do montante devido. Então, como o débito é menor, o crédito de quem adquire também é menor. Não sei se ficou claro?
0: Então ele vai ter que entender, né, como funciona o negócio dele para poder ver em qual situação melhor ele se encaixa.
8: Justamente, é um estudo, um planejamento, procurar uma assessoria tributária, contábil, né, profissionais que possam ajudá-los a planejar, verificar. Cada empresa precisa verificar o seu negócio, a sua operação, para ver aonde ele vai ficar melhor.
1: E ele tem de 1º a 30 de setembro para fazer isso. Se ele não fizer, ocorre algum problema?
8: O problema é que ele fica fora em 2027, né? Então, o que a gente tem conversado e falado é que assim, a janela abre em setembro e existe uma oportunidade de desistência até 30 de novembro, é a data que está hoje, né? Então, o contribuinte pode, mesmo que está em dúvida, não deu tempo de planejar, não consegui ainda, faça a opção, seja do regime pelo simples, faça opção pelo regime regular, se houver a possibilidade de que ele vê que aquilo pode encaixar, e se eles entenderem com 2 meses a mais de planejamento de que aquilo não vale a pena, ele vai ter oportunidade de desistir. Então assim, o prejuízo dele é ele perder realmente uma janela em 2027, então essa é a nossa preocupação, para que ele já se planeje ao máximo para saber o que vai acontecer em 27, e tem que saber em setembro.
1: A gente está falando de empresas, essa mudança impacta os MEIs, o microempreendedor individual?
8: Para o MEI não mudou. O MEI continua fazendo opção em janeiro, com aquele lá no meio do mês, efeito retroativo, da mesma forma, então eles não precisam se preocupar tanto agora com setembro.
0: Tá ótimo, só para a gente encerrar então, é um modelo que vai trazer mais transparência, né, na arrecadação de impostos, tudo mais, mas não necessariamente vai, não são impostos novos para o empresário, né?
8: Não, como a Vestado antes, né, é como se mudasse o nome dos tributos, mas mudando também toda a estrutura e toda a dinâmica do cálculo, enfim, de todas as regras, né, aplicáveis.
1: Muito bem, nós conversamos com o Tiago Esfredo, chefe da equipe nacional do Simples da Receita Federal. Muito obrigado pela entrevista à Voz do Brasil.
8: Eu que agradeço. Obrigado.
0: Foi publicada hoje no Diário Oficial lei que autoriza em caráter extraordinário a redução de tributos federais sobre combustíveis.
1: O objetivo é reduzir os efeitos do choque no mercado internacional de energia decorrente do conflito no Oriente Médio.
0: A norma também estabelece medidas de proteção tributária ao etanol, cria crédito fiscal para projetos de produção de fertilizantes e prevê benefícios para setores estratégicos, como minerais críticos.
1: Hoje foi o último dia da 17ª Conferência das Partes da Convenção das Nações Unidas para o Combate à Desertificação, a COP17.
0: O encontro foi realizado em Ulan Ambatar, na Mongólia, entre 17 e 28 de agosto.
1: E o Brasil apresentou como meta de recuperação de áreas degradadas até 2030.
3: Manejo e restauração de florestas em terras secas, recuperação de áreas degradadas e educação ambiental foram alguns dos temas discutidos na 17ª Conferência das Partes da Convenção das Nações Unidas para o Combate à Desertificação, realizada entre 17 e 28 de agosto na Mongólia. A COP17 reuniu representantes de 197 países, incluindo o Brasil. Na ocasião, o país apresentou como meta a recuperação de mais de 350 milhões de hectares de áreas degradadas até 2030. Alexandre Henrique Bezerra, diretor do Departamento de Combate à Desertificação e Mitigação dos Efeitos da Seca no Ministério do Meio Ambiente e Mudança do Clima, comentou que o compromisso assumido pelo Brasil está alinhado à agenda global.
9: É como se fosse uma grande meta que a convenção estabeleceu para garantir que a gente avance na agenda de restauração de terras degradadas, de redução do processo de degradação, obviamente está associado ao combate ao desmatamento, ao combate às queimadas criminosas, e vai contribuir para a grande meta global, que é de 1 bilhão e 500 milhões de hectares sendo restaurados, conservados até 2030.
3: Durante a COP17, a delegação brasileira apresentou o Plano de Ação de Combate à Desertificação, que inclui a recuperação dos recursos naturais, adaptação às mudanças do clima, desenvolvimento sustentável e participação das populações que vivem em áreas suscetíveis. Segundo o presidente do Centro de Pesquisas Ambientais do Nordeste, Severino Ribeiro, os riscos apresentados pelo processo de desertificação dos solos ultrapassam a questão ambiental.
10: A desertificação, ela não apenas afeta negativamente a biodiversidade, as árvores, os animais. Ela afeta diretamente o bem-estar humano. Porque se eu esgoto a capacidade que o solo tem de produzir, por exemplo, alimentos, eu estou colocando em risco uma série de atividades econômicas que dependem desse solo sadio, produtivo.
3: O Brasil integra a Convenção das Nações Unidas para o Combate à Desertificação desde 1997. Além de representantes dos 197 países, a COP deste ano reuniu organizações internacionais, sociedade civil, setor privado, comunidade científica, povos indígenas e comunidades locais. Reportagem Gabriela Noronha.
0: Até domingo, indígenas da região Marayuá, no Amazonas, serão assistidos com atendimento médico especializado para a realização de consultas e exames.
1: Nesta etapa, estão previstos 800 atendimentos especializados, como explica a secretária de saúde indígena, Lucinha Tremembé.
11: Levando especialidades como pediatria, ginecologia, oftalmologia, saúde da mulher como um todo, clínica geral, entre exames, consultas, diminuindo assim tanto o tempo de espera dessas pessoas na fila de regulação, mas também diminuindo que essas populações que têm peculiaridades culturais específicas saiam de seus territórios, das suas aldeias, para ir para as cidades grandes.
0: As ações no estado ocorreram durante todo o mês de agosto, também nos povos Yanomami, em Boa Vista, e no território Piraã, no Amazonas.
1: Segundo o Ministério da Saúde, a expectativa é realizar cerca de 4 mil atendimentos especializados na região.
0: O Centro Nacional de Monitoramento e Alertas de Desastres Naturais, o CEMADEM, oferece uma plataforma que permite acompanhar a situação da seca em diferentes regiões do Brasil.
1: É possível consultar informações por município e acompanhar a evolução da estiagem ao longo do tempo.
0: Um dos principais indicadores é o Índice Integrado de Seca, que considera dados como chuva, umidade do solo e condições da vegetação.
1: O acesso é gratuito e está disponível no endereço alertasecas.cemadem.gov.br.
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0: Céu aberto, pouca chuva e paisagens que ganham novos contornos. É época da seca no Cerrado, que também deve movimentar o turismo.
1: Na Chapada dos Veadeiros, em Goiás, a expectativa é de mais visitantes em busca das cachoeiras, dos rios e das trilhas da região.
0: O parque é gerido pelo ICMBio, Instituto Chico Mendes de Conservação da Biodiversidade, em parceria com a iniciativa privada.
1: E o turismo também movimenta as comunidades locais, como a Calunga, que oferece experiências de base comunitária.
3: No Parque Nacional da Chapada dos Veadeiros, em Goiás, a paisagem muda conforme a estação. Na época das chuvas, cachoeiras e rios ganham volume. Já no período da seca, a água diminui, o céu fica limpo e o cerrado revela outras cores, outros caminhos e outras possibilidades de vivência. É um período que exige atenção redobrada com as queimadas, mas que também pode ser aproveitado pelo turismo. A região do Parque Nacional da Chapada dos Veadeiros é compartilhada entre o Instituto Chico Mendes de Conservação da Biodiversidade, o ICMBio, e a iniciativa privada, que hoje é responsável pela administração do parque. Com isso, a preservação da área caminha ao lado da visitação e da atividade turística. E quem percorre as trilhas nessa época do ano percebe que a seca também tem suas vantagens. É o que conta o guia Adão dos Santos Rosa, que também trabalha como brigadista e monitora a região durante o período de estiagem.
13: Nesse período de seca que é o ideal, né? Que você vai encontrar as águas, né? Tudo cristalina, tudo verdeada, né? Porque no período de chuva não é assim, não é confiável, né? Porque a mesma hora que não está chovendo, chove, né? Todas essas cachoeiras que eu te falei aí, era pra dar pra nadar, né? Acaba
3: logo, tô! Caminhar pela chapada durante a seca é também perceber essas mudanças de perto. O som da água pode ficar mais distante, o chão fica coberto de folhas secas e o cerrado, que parece dormir em alguns trechos, continua cheio de vida. Mas a experiência de conhecer a Chapada não termina nas diversas opções de trilhas. Para quem quer ir além dos cartões postais, o turismo de base comunitária aproxima o visitante de quem vive no território. Uma das formas de fazer isso é dentro da própria casa dos moradores. No território Calunga, a comunidade Vão do Moleque, localizada na zona rural de Cavalcante, é a maior de Goiás. E é lá que está a dona Santina Cesário dos Santos, que recebe turistas em casa e transforma a hospedagem em uma experiência inesquecível.
14: Aí oferece café da manhã, almoço, almojante, se você quiser. Mais tarde tem um docinho, que tem doce também. E eu tenho meus produtos calmos que eu faço com geleia. Se você quiser levar também para conhecer, para levar para saborear depois na sua casa, tem também.
3: Ainda segundo dona Santina, para o visitante é uma oportunidade de conhecer a Chapada por outro ângulo. Para a comunidade, o turismo representa renda, valorização da cultura e uma forma de manter vivas as tradições do território.
14: As pessoas que vêm aqui amam, volta, todo mundo querendo voltar, falando que vai tornar a voltar, outros vêm embora chorando porque aqui é uma paisagem, sabe? Depois chegou aqui, é só alegria, muita água, bem fresquinho. Além de que o tempo tá ficando mais quente agora devido ao tempo, né? Mas não tem barulho nenhum, silêncio, exama.
3: E entre trilhas, águas, casas e histórias, o visitante descobre que conhecer um destino também pode ser uma forma de ajudar a preservá-lo e colecionar memórias. Com sonorização de Reinaldo dos Santos, reportagem Karine Melo.
0: próxima sexta-feira, às vésperas da independência, nós vamos falar sobre a Estrada Real, uma das maiores rotas turísticas do Brasil, que liga o interior de Minas Gerais ao litoral do Rio de Janeiro e São Paulo.
1: Vamos falar um pouco da história, quando no século XVIII, a coroa portuguesa pavimentou esses caminhos para transportar e fiscalizar o ouro e os diamantes extraídos das minas. Hoje o trajeto preserva cidades históricas, igrejas barrocas e calçamentos de pedra da época colonial.
0: E essas foram as notícias do governo federal.
1: Uma realização da Secretaria de Comunicação Social da Presidência da República.
0: Com produção da empresa Brasil de Comunicação.
1: Fique agora com as notícias do Poder Judiciário e do Congresso Nacional. Boa noite, um bom fim de semana.
0: A gente volta na segunda-feira. Boa noite.
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16: Presidente do STF e CNJ, ministro Edson Fachin, reforça as ações no combate à violência contra a mulher.
17: STJ garante em ações penais prazo em dobro e intimação pessoal a núcleos de prática jurídica.
16: Homem trans é indenizado por sofrer assédio sexual e transfobia.
17: Boa noite, eu sou o Arthur Filho.
16: E eu sou Walter Lima.
17: O presidente do Supremo Tribunal Federal e do Conselho Nacional de Justiça, o CNJ, ministro Edson Fachin, destacou a importância de proteger as meninas brasileiras e garantir que cresçam com liberdade, dignidade e segurança.
16: Ele participou hoje da jornada Maria da Penha em Campo Grande, Mato Grosso do Sul.
18: Toda a infância deveria ser feita de achadouros, de descobertas, de sonhos, de brincadeiras e de afetos, nunca de marcas de violência.
17: Um homem trans que trabalhava numa empresa de alimentos na Paraíba foi indenizado por assédio sexual e transfobia.

0: empresa terá ainda de reconhecer o vínculo de emprego e pagar adicional de insalubridade. Ainda cabe recurso.
1: Corte Especial do STJ decide que núcleos de prática jurídica das faculdades de direito públicas ou privadas têm prazo em dobro para recorrer.
2: A regra já incluía os processos da área civil. Fátima Uchoa.
3: A Corte Especial do STJ entendeu que os advogados integrantes dos núcleos também têm a prerrogativa de serem intimados pessoalmente dos atos processuais. Segundo o relator ministro Luiz Felipe Salomão, o Código de Processo Civil, ao ampliar o alcance da prerrogativa da Defensoria Pública, busca compensar a estrutura limitada dos núcleos de prática jurídica, garantindo condições de igualdade na defesa dos assistidos, efetivando o princípio constitucional de acesso à justiça. Assim como não existe norma específica na lei processual penal, o dispositivo foi aplicado por analogia.
1: Prazo da Justiça Eleitoral para nomeação de mesários, pessoal de apoio logístico e auxiliares de auditoria que irão atuar nas eleições gerais 2026 encerra hoje, sexta-feira.
2: As nomeações incluem as sessões de voto em trânsito e as instaladas em estabelecimentos penais e unidades de internação de adolescentes. Vitor Struck.
4: O Tribunal Superior Eleitoral encerra nesta sexta-feira o prazo para nomeações de mesárias e mesários, membros das equipes de apoio logístico e auxiliares de auditoria das eleições. Os nomes devem ser publicados em edital pelos juízes e juízas das zonas eleitorais. Partidos políticos, federações partidárias e coligações têm até 5 dias para apresentar contestações. O mesmo prazo concedido para a recusa dos nomeados. Esta sexta-feira também é o último dia para que mesárias e mesários, pessoal de apoio e agentes das forças de segurança habilitem a votação em sessão distinta da de origem.
1: Justiça condena 2 réus por corrupção e lavagem de dinheiro em obra de hospital no Paraná.
2: Decisão atende a pedidos do Ministério Público Federal. Sabrine Menezes.
5: De acordo com as investigações, um ex-servidor do município e o sócio administrador de uma corretora envolvidos na construção do Hospital Regional de Toledo fracionavam os valores desviados da obra em depósitos menores para dificultar o rastreamento dos recursos. Segundo a sentença, o esquema provocou prejuízo de mais de R$1 milhão para os cofres públicos. Os réus foram condenados à pena de 11 anos de reclusão em regime inicial fechado, além do pagamento de multa e reparação dos danos em valor correspondente a pouco mais de R$2 milhões.
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1: A você uma boa noite.
2: Bom fim de semana e até segunda-feira.
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0: no ar o Jornal do Senado.
1: Eu sou Paula Groba.
2: E eu sou Ricardo Nakaoka.
1: E estes são os destaques de hoje do Jornal do Senado, que começa agora.
2: Escala 6x1. Redução da jornada para 40 horas semanais está pronta para votação.
1: Senadora Leila Barros vai relatar MP que zera taxa sobre compras internacionais.
2: Eleições 2026. Atenção aos votos para o Senado. Neste ano, são duas vagas.
1: Boa noite.
2: Boa noite.
1: Trabalhar menos, descansar mais e sem perder salário. A proposta que pode mudar a jornada dos trabalhadores brasileiros está pronta para ser votada na Comissão de Constituição e Justiça do Senado. A votação deve ocorrer na próxima semana.
2: A PEC reduz de 44 para 40 horas a jornada máxima semanal e garante 2 dias de descanso por semana, sem redução de salário. O relator da proposta sobre o fim da escala 6x1 recomenda a aprovação do texto que veio da Câmara e rejeita as emendas apresentadas pelos senadores. A reportagem é de Bruno Lourenço.
3: Em sessão do Senado Federal, o presidente da União Geral dos Trabalhadores, Ricardo Patá, afirmou que categorias como a dos comerciários mal têm tempo de ver a família por conta da escala de 6 dias de trabalho por apenas 1 de descanso e defendeu a PEC.
4: Não é isso que nós queremos. Nós queremos ter um país cidadão e um país não de castas.
3: Já o presidente da Federação do Comércio de Bens, Serviços e Turismo,

0: O estado de São Paulo, Ivo Dall'Acqua, alertou que não existe uma única realidade empresarial e a redução da jornada deveria acontecer por meio de negociação coletiva.
1: O pequeno comércio do interior enfrenta desafios diferentes daqueles de uma empresa exportadora. As necessidades do comércio atacadista não são as mesmas do varejista.
0: De acordo com o texto já aprovado na Câmara dos Deputados, a transição será gradual. 2 meses após a promulgação da futura emenda constitucional, o teto da jornada semanal cairá para 42 horas com 2 dias de folga. Ao final de um ano, o limite máximo será fixado definitivamente em 40 horas semanais.
2: E a senadora Leila Barros foi escolhida como a relatora da comissão da medida provisória que acabou com a chamada taxa das blusinhas. O presidente do colegiado é o deputado Reginaldo Lopes.
3: A próxima reunião da comissão que analisa a MP será na segunda-feira, quando pode ser apresentado e votado o relatório de Leila. Repórter Rodrigo Rezende.
4: A chamada taxa das blusinhas é o imposto de importação de 20% cobrado sobre compras internacionais de até $50, cerca de R$250. A cobrança foi criada em 2024 e suspensa em maio deste ano pela medida provisória 1357. A relatoria da comissão que analisa a MP ficou com a senadora Leila Barros, do PDT do Distrito Federal. Ela afirmou que concorda com o texto inicial da medida, mas irá ouvir a todos os setores produtivos para a construção do relatório.
5: É isso que eu quero deixar muito claro, que é uma característica minha de conversar com todos, ouvir a todos, mas o texto inicial que já foi apresentado para nós já nos agrada, mas não abriremos mão de conversar com todos.
4: A próxima reunião da comissão, na qual deve ser apresentado o relatório, será nesta segunda-feira, 31 de agosto, às 16h. Nesse mesmo dia, deputados e senadores da comissão podem votar o texto. A ideia é que a MP seja aprovada na Câmara e no Senado durante o esforço concentrado que ocorrerá até 4 de setembro, antes do prazo de perda de validade da medida, que é 8 de setembro.
2: Avançou no Congresso a medida provisória que cria uma nova linha de crédito para motociclistas profissionais.
3: O texto foi aprovado pela comissão mista e seguiu para a votação em plenário. Repórter Patrícia Oliveira.
6: No caso dos motociclistas, o dinheiro poderá ser usado na compra de motocicletas, motonetas e ciclomotores novos. Também poderão ser financiadas motos e bicicletas elétricas, além de equipamentos e infraestrutura ligados à atividade. O relatório aprovado incluiu também o transporte escolar e definiu ações específicas para profissionais mulheres e pessoas com deficiência. Para a presidente da comissão, senadora Leila Barros, do PDT do Distrito Federal, a medida provisória ajuda a melhorar as condições de trabalho desses profissionais.
5: Para milhões de brasileiros, o veículo não é um bem de consumo, é um instrumento de trabalho. É o que coloca comida na mesa e sustenta uma família.
6: Para ter acesso ao financiamento, entregadores e motociclistas que trabalham por aplicativos terão de comprovar pelo menos 6 meses de cadastro na plataforma e um mínimo de 100 corridas ou entregas. Cada beneficiário poderá financiar apenas um veículo. A medida provisória ainda precisa ser aprovada pelos plenários da Câmara e do Senado.
2: Um projeto que começa a ser analisado pelo Senado pode dar mais transparência ao processo de registro de medicamentos para doenças raras.
3: A proposta obriga a Anvisa a tornar público cada passo da análise dos pedidos de registro, para que pacientes, famílias e profissionais de saúde saibam em que etapa está o processo. A medida não muda a autonomia técnico-científica da agência. Repórter Márcio Maturana.
7: O novo projeto foi anunciado pelo senador Hermes Klan, do PL de Santa Catarina, na quinta-feira, durante uma audiência pública na Comissão de Direitos Humanos sobre a suspensão de um medicamento para distrofia muscular de Duchenne.
8: Acabo de dar entrada em um projeto de lei para aumentar a transparência da Anvisa nos processos de registros de medicamentos destinados a doenças raras, trazendo segurança e informação a todos.
7: Doenças raras atingem cerca de 13 milhões de brasileiros. Quando existe tratamento, os remédios costumam ser caros e precisam passar por um processo de testes até aprovação pela Anvisa. O objetivo do projeto é dar previsibilidade a pacientes, famílias e profissionais de saúde sem interferir na autonomia técnico-científica da Anvisa.
9: Eleições 2026.
2: O Tribunal Superior Eleitoral e o Google fecharam um acordo para identificar o uso ilegal de inteligência artificial nas eleições.
3: Uma ferramenta vai identificar o uso indevido de imagens de candidatos. Repórter Pedro Pincer.
10: A tecnologia chamada de Likeness ID está disponível para usuários maiores de 18 anos e é capaz de identificar conteúdos gerados por inteligência artificial que reproduzem a imagem de uma pessoa. A iniciativa busca ampliar a capacidade de rastreio no YouTube de materiais sintéticos e falsos que explorem indevidamente a identidade de quem está na disputa eleitoral. O presidente do TSE, ministro Cássio Nunes Marques, afirmou que a iniciativa busca preservar direitos fundamentais no ambiente da internet e contribuir para a confiança nas eleições.
11: O momento em que celebramos essa parceria é crucial. Isso porque é de conhecimento comum o potencial danoso do mau uso da inteligência artificial generativa.
10: Para aderir ao sistema, a candidata ou o candidato precisa ter uma conta no YouTube e acessar o YouTube Studio, na área destinada à busca de conteúdo por semelhança. Depois de um cadastro, a plataforma cria um registro biométrico da aparência do usuário. Cabe ao candidato analisar o material localizado e decidir se houve uso indevido da sua imagem. Se entender que sim, poderá solicitar a remoção. Havendo violação das regras da plataforma, o conteúdo poderá ser retirado do ar.
2: E neste ano, o eleitor vai votar em dois senadores, mas atenção, são dois senadores diferentes. Um voto para cada candidato ou candidata. Primeiro, o eleitor escolherá um candidato e confirmará a escolha. Em seguida, registrará o outro voto. Se o eleitor repetir o mesmo número nas duas oportunidades, apenas o primeiro voto será considerado válido. O segundo será anulado automaticamente pela urna eletrônica.
3: E para ajudar o cidadão a se informar melhor, o Senado Federal criou uma página especial para a cobertura das eleições. O site pode ser acessado por meio do endereço link.senado.leg.br/eleicoins. Com trabalhos técnicos de Eliseu Caires, o Jornal do Senado fica por aqui. Acompanhe agora as notícias do Tribunal de Contas da União e da Câmara dos Deputados. Boa noite.
2: Boa noite e um bom fim de semana.
9: Minuto do TCU.
12: Nos dias 31 de agosto e 1º de setembro, o Tribunal de Contas da União realiza seminários sobre o financiamento e a organização do SUS, o Sistema Único de Saúde. O encontro vai discutir como os recursos da área são distribuídos entre estados e municípios e os desafios para garantir financiamento sustentável. Outro ponto de destaque é a integração dos serviços de saúde e o atendimento por região. O objetivo é melhorar a organização da rede e garantir que os serviços funcionem de forma integrada. O seminário vai reunir gestores, especialistas e representantes das três esferas de governo para trocar experiências e discutir melhorias para o SUS. O evento será transmitido ao vivo pelo canal do Tribunal no YouTube. Saiba mais em tcu.gov.br.
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13: Câmara pode votar projeto que fixa idade máxima de 15 anos para táxis.
14: Hugo Mota pede que a população acompanhe o trabalho parlamentar.
13: Serviço de emergência médica deverá oferecer acessibilidade para surdos.
15: Boa noite. Os deputados analisam um projeto que obriga os serviços de emergência médica a oferecer acessibilidade para surdos. O texto já foi aprovado pelas comissões de saúde e de defesa dos direitos das pessoas com deficiência. Saiba mais sobre o assunto na reportagem de Mônica Tati.
16: Projeto em tramitação na Câmara prevê a criação de atendimento para pessoas surdas na urgência e emergência em hospitais de médio e grande porte. O projeto original previa a presença de intérprete de Libras, a língua brasileira de sinais. Mas a relatora na Comissão de Saúde, a deputada Rogéria Santos, do Republicanos da Bahia, modificou o texto. O relatório aprovado permite que os estabelecimentos adotem diferentes formas de atendimento acessível para pacientes surdos ou com deficiência auditiva, a fim de assegurar meios adequados de comunicação, como o uso de tecnologias digitais. Rogéria Santos lembra que a chegada aos serviços de urgência médica é um momento vulnerável para todas as pessoas.
17: É o momento que você está sentindo muita dor ou que você passou por um acidente. Imagine você chegar nesse ambiente e não conseguir se comunicar. E como é que isso é prejudicial ao socorro, à assistência de forma diligente, que tenha o objetivo de salvar aquela vida? Porque a intensidade do que gerou aquela necessidade a gente desconhece, porque só o profissional habilitado na medicina vai saber.
16: Rogéria Santos destaca que o Brasil tem aproximadamente 10 milhões de pessoas com deficiência auditiva, sendo que cerca de 2 milhões e 700 mil são completamente surdas. Segundo a deputada, o projeto garante a inclusão e acessibilidade ao permitir o pleno acesso à saúde. O projeto, que prevê serviço de intérprete para pessoas surdas ou com deficiência auditiva, ainda terá que ser votado pelas comissões de Finanças e Tributação e de Constituição e Justiça. Se for aprovado em todas, segue para a apreciação do Senado. Da Rádio Câmara de Brasília, Mônica Tati.
9: Saúde.
13: Projeto de Dani Cunha, do PL do Rio de Janeiro, impede a cobrança de consultas de retorno em atendimentos particulares e de planos de saúde. A proposta considera retorno a consulta destinada à análise de exames ou ao ajuste do tratamento iniciado anteriormente.
15: Dani Cunha esclarece que a regra vale apenas quando o novo atendimento estiver diretamente ligado à consulta inicial. O texto prevê multa para cobranças indevidas, mas ressalta que uma nova cobrança pode ser feita quando houver queixa clínica ou diagnóstico independente do primeiro atendimento.
9: Direitos humanos.
13: Dorinaldo Malafaia, do PDT do Amapá, defende a aprovação do projeto que transforma em lei os programas Envelhecer nos Territórios e Viva Mais Cidadania. Ele explica que o objetivo é evitar que as atividades sejam interrompidas por mudanças administrativas.
15: Dorinaldo Malafaia afirma que a proposta fortalece a rede de atendimento nos estados e municípios. O projeto prevê a formação de agentes locais para identificar violações de direitos, além de ações voltadas ao enfrentamento da violência e da discriminação contra pessoas idosas.
9: Eleições.
13: Em vigor há mais de 16 anos no Brasil, a lei da ficha limpa sofreu alterações que hoje são contestadas no Supremo Tribunal Federal. A reportagem é de Maria Neves.
18: A lei da ficha limpa, que nasceu de iniciativa popular ainda em 1993 e entrou em vigor em junho de 2010, completa 16 anos com alterações significativas e contestações no Supremo Tribunal Federal. O texto original prevê que políticos condenados à perda dos direitos políticos não podem concorrer novamente a cargos eletivos por até 16 anos. Esse é o caso de senadores que têm mandato de 8 anos. Um dos deputados que assinaram o projeto de lei na Câmara, o deputado Luiz Carlos Raule, do Podemos do Paraná, afirma que somente na eleição de 2024, a lei ajudou a barrar quase 2.000 candidaturas que tinham ficha suja. O parlamentar considera a norma um marco no combate à corrupção no Brasil.
19: Foi um reforço legislativo que fizemos para fortalecer a legislação de combate àqueles, né, realmente que mete a mão no jarro do dinheiro público. E o Brasil aprovou.
20: 10 horas. Boa noite.
9: 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Imagens e fotografia com Giancarlo Gianelli.
21: O preto e branco nasceu em 1826. Sendo ele o primeiro filho oficial da fotografia. Seus irmãos coloridos só viriam a acontecer no final do século XIX. Sua química só permitiu o registro de um único tom pela ação da luz no filme fotográfico. Mediante essa característica, o que restava inicialmente seria suavizar o máximo possível as gradações entre o claro e o escuro, a fim de representar por meio de tons de cinza as cores variadas contidas nas cenas. O tempo passou e essa característica se tornou uma linguagem permanente e muitas vezes preferidas pelos profissionais. A relação entre o preto e o branco, diferentemente do que é em nossa sociedade, é de harmonia pura e respeitosa entre os parâmetros de cada um, estabelecendo a realidade por meio de ambos e passando por todas as gradações a fim de demonstrar como é possível a diversidade mesmo num mundo monocromático. E se isso parece um sonho, eis aí outra característica do preto e branco. Sua forma onírica representa com precisão as imprecisões de nossos sonhos quando adormecemos.
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1: Você fechando esta sexta-feira, final de semana se aproximando, 28 de agosto de 2026. Vamos juntos até a meia-noite com as melhores músicas. Eu sou Mônica Braga e é um grande prazer estar com você. Abrimos o programa com Mackenzie Thomas, You Can Hurry Love, a primeira de hoje.

0: Music Travel Love, The Lion Sleep Tonight e também Michael McDonald's. 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
0: 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Morgan Wallen com What's That On You é mais uma que você ouve aqui.

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2: Conecta FM, uma simples questão de bom gosto. Seguimos com Noite em Sintonia com Kylie Minogue, mais uma da nossa programação, Especially for You.

0: tá gostando, né? É assim, as melhores, uma melhor que a outra. James Arthur, Falling Like the Stars, e também o som gostoso de Lucas Graham. 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
10: E aí, tudo bem com você? Prazer imenso te fazer companhia. Tudo de bom nesta super noite de sexta-feira e pintando mais músicas no seu dial. Justin Timberlake, ótima noite pra você.

Muito bem, estou finalizando o horário. Grata pela sua companhia. Continue com a gente. Afinal, a Conecta rola 24 horas do que há de melhor em músicas para você. Até mais.

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0: Agora são 6:00.
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2: Existem promoções o ano inteiro. E no mundo do vinho, o que acontece? Como você deve se beneficiar? Que cuidados tomar? Vou comentar um cuidado aqui com você. Cuidado com as promoções de vinhos brancos. Vinhos brancos muito antigos? Vinhos de 6, 7 anos, muito baratos? Tome cuidado. Eles não resistem esse tempo todo. Nós vamos falar de tempo de duração, tempo de amadurecimento de vinho outro dia, mas já fica aqui um alerta para você. Promoção com vinho branco, muito barato, luz amarela, preste atenção. Saúde!
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5: O assunto de hoje é sobre as micoses superficiais. Elas são infecções de pele causadas por fungos. Existem inúmeros tipos de micoses, como micose das unhas, dos pés, da virilha, do couro cabeludo, dentre outras. A manifestação clínica mais comum é a presença de lesões na área cometida e, na maioria dos casos, pode ocorrer a presença de coceira. O tratamento, ele é feito de acordo com a extensão da lesão e o local de acometimento, podendo ser feito com antifúngicos tópicos ou medicamentos orais. Também são recomendados hábitos que evitem o calor e a umidade no local, evitando assim a proliferação desse patógeno. Meu nome é Emerson Padovese, sou médico dermatologista e professor da Faculdade São Leopoldo Mandique, CRM 130-539.
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4: Quando se fala de Argentina, você pensa em churrasco. E na Argentina, quando se fala de churrasco, eles pensam em vinho. E, no caso, no vinho Malbec. Então, vinho com a uva Malbec e churrasco harmonizam perfeitamente. Ei, mas atenção, churrasco que não seja gorduroso. Se você fizer um churrasco com costelinha de porco, nananana, já é uma outra coisa. Churrasco de carnes magras, carnes gostosas que estão marmorizadas, mas não tem grande gordura, vão excelentemente bem, são muito apropriados para o vinho Malbec. Faça como los hermanos, boa carne e bom vinho Malbec. Sabia que a Malbec é a uva nacional da Argentina? Eu sou José Lúcio Natali.
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2: 8 horas, bom dia.
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5: O assunto que eu trouxe para vocês hoje é sobre unha encravada, cujo termo técnico é chamado de onicocriptose. Ele é um quadro bastante doloroso, causado pelo corte incorreto das unhas, alteração na pele ou uma alteração da própria unha. Ele pode acometer indivíduos de qualquer faixa etária, inclusive recém-nascidos. O tratamento ele pode ser feito com bandagem, órtices ungueais, corte adequado da unha e, em último caso, o tratamento pode ser cirúrgico. Cirurgia essa feita no consultório com anestesia local e com rápida recuperação. Meu nome é Emerson Padovese, sou médico dermatologista e professor da Faculdade São Leopoldo Mandique, CRM 130539.
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6: Muito bom dia para você. Excelente manhã de sábado, 29 de agosto, último final de semana do mês. Você está sintonizado na Conecta FM. Eu sou a Gisele Vequim e até o meio-dia eu vou te fazer companhia trazendo o que há de melhor em música. Já dá um gás nesse volume que tá chegando Harry Styles.

0: A gente ouviu juntos Huey Lewis and the News, de 86, Stuck With You. Você tá curtindo o Start Conecta. Bom dia.
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3: Um estudo de revisão sistemática, publicado por pesquisadores da Faculdade São Leopoldo Mandic, avaliou dezenas de estudos clínicos já publicados com o objetivo de responder a seguinte pergunta: qual o risco de eventos cardiovasculares, tais como ataques cardíacos e acidentes vasculares cerebrais, em pacientes com doenças cardiovasculares durante e logo após os procedimentos odontológicos, utilizando anestésicos locais que contêm vasos constritores? Na revisão dos dados, constatou-se que não há diferença entre o uso de anestésico local com vaso constritor quando comparado ao uso dos anestésicos locais sem vaso constritor. Portanto, o uso do anestésico local com vasoconstritores, como por exemplo a epinefrina em baixas doses, é seguro em pacientes com algum tipo de doença cardiovascular.
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2: Muito bom dia para você. Excelente manhã de sábado. A melhor programação tá aqui na Conecta FM. Pode aumentar esse volume. James Morrison, Fight Another Day.

0: Sucessos de todos os tempos tocam no Start Conecta e a gente curtiu Paul McCartney, Ringo Starr, Home to Us, também Men at Work, Down Under e For King and Country, Love Me Like I Am.
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2: Candy Station, gostoso de ouvir. Your Hearts Run Free.

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1: 8:59.
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14: O Start Conecta é pensado para deixar a sua manhã muito mais gostosa, com vibe boa. Bora para mais uma playlist de qualidade? Começando com Gavin James, Eyes Wide Open.

Eu tenho uma dica para você que tá aí em Ribeirão Preto. Até o dia 12 de outubro, a 8ª edição da Casa Cor Ribeirão Preto acontece. Uma das principais mostras de arquitetura, design e paisagismo da América Latina. Com o tema Mente e Coração, a edição deste ano convida o público a desacelerar e olhar para casa como um lugar de acolhimento. A mostra ocupa uma residência emblemática dos anos de 1980 no Jardim Sumaré, que foi transformada em uma experiência com 31 ambientes. A visitação acontece de terça a domingo, das 15 às 21 horas. Você tá na Conecta FM e a gente vai curtir Nelly Furtado.

0: Ouvimos Toto, Hold the Line, de 1978. Você tá na Conecta, a FM dos melhores ouvintes.
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4: Quando se trata de harmonização, você já ouviu a frase tradicional que diz: carne é tinto, branco é peixe. Ah, mas não é tão simples assim, não. Depende do molho do peixe. Depende do jeito que você faz a carne. Se você fizer um peixe no cartóccio só com uma manteiguinha no forno, ele vai exigir um vinho branco. Mas se você fizer um peixe muito bem temperado, forte, com vários condimentos, ele vai te exigir um vinho tinto. Um vinho tinto leve, sempre com os peixes. Como fazer? Use o Google, coloque lá harmonização de vinhos, espaguete à putanesca, e ele vai te dizer quais vinhos você deve usar. Procure harmonizar, você só tem a ganhar. Eu sou José Lúcio Natali.
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6: Música de qualidade você ouve aqui. Fleetwood Mac, Don't Stop.

0: De 1972, Gilbert O'Sullivan, fechando mais uma hora de música de qualidade na Conecta FM.
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2: 10:02.
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0: Estamos de volta ao vivo aqui na Conecta FM, nessa manhã linda de sábado. Uma excelente manhã para você. Bora curtir o que é de melhor em música? Jessie J, Who You Are.

0: The Common Arts Never Can Say Goodbye. Esse é o Start Conecta e por aqui você sabe, música de qualidade, informação na medida certa e alegria na sua manhã.
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4: Momento Pet.
5: Animais idosos requerem cuidados especiais para garantir seu bem-estar e qualidade de vida. Consulte regularmente o veterinário para check-ups e exames de saúde preventivos. Adapte a dieta do seu animal conforme necessário, para atender às suas necessidades nutricionais específicas. Ofereça um ambiente confortável e seguro, com camas macias e acesso fácil à água e comida. Mantenha-os ativos com exercícios leves e estimulação mental adequada. E, acima de tudo, dedique tempo e atenção extra para demonstrar seu amor e carinho. Com essas dicas, você pode garantir que seu animal idoso desfrute de seus anos dourados com conforto e felicidade.
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10: E eu tenho uma dica pra você, hein? O Surhai Festival Interlagos volta a agitar o autódromo de Interlagos em São Paulo nesse fim de semana, com uma programação super especial, ó. Hoje, quem comanda a festa é o Matuê, ao lado de Dennis e Dub Dogs. O rapper americano Ja Rule se apresenta amanhã, trazendo sucessos que marcaram os anos 2000, e no domingo Péricles e Belo fecham o festival com pagode. Além dos shows, o público também vai conferir exposições de carros, test drives na pista e muito mais. Os ingressos estão a partir de R$ 180. É só hit, é só sucesso. É Conecta FM, John Legend,

0: Backstreet Boys, Everybody, muito carinho no ar, você sabe, Conecta FM.
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2: 11:03.
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11: Excelente manhã de sábado para você, um ótimo dia. Estamos ao vivo aqui na programação, nessa manhã gostosa. Quem segue com você sou eu, Gisele Vequim. Bora aumentar o volume para curtir sucesso de 74, o imortal Barry White.
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E eu tenho uma dica pra você, hein? A Expo Flora 2026 chega à sua 43ª edição em Ulambra. A festa começa hoje, vai até o dia 27 de setembro, sempre às sextas, sábados e domingos, além do feriado do dia 7 de setembro, que é uma segunda-feira. Entre as novidades estão um novo moinho de quase 10 metros de altura, mini museu contando a história da Expo Flora, mas mantém, hein? O Magic Garden ganhou mais flores com 45 mil sementes de girassol e também um novo rosedal. E claro, não faltam atrações tradicionais, como a parada das flores, a chuva de pétalas e a exposição de arranjos e também a mostra de paisagismos. A Expo Flora funciona das 9 às 19 horas. Seguimos com música de qualidade para você. 14 Bis, Linda Juventude.

0: Ouvimos The Holly Stop in the Name of Love. Que delícia ter você sintonizado aqui comigo no sábado, no Start Conecta. O melhor do som nacional e internacional você ouve aqui.
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3: A síndrome pré-menstrual, também conhecida como TPM, envolve alterações como irritabilidade, tensão, depressão, cansaço, inchaço e dor nas mamas, dor de cabeça, alterações de apetite, que ocorrem no período que antecede a menstruação e que desaparecem quando a mulher menstrua. Na maioria das vezes, esses sintomas são leves, mas algumas mulheres podem ter uma forma mais intensa e interferir na qualidade de vida. A causa ainda não é bem conhecida. O diagnóstico deve ser feito durante a consulta médica, na qual todos esses sintomas devem ser detalhados. E o que pode ser feito para melhorar? Atividade física, controle do estresse, sono de boa qualidade, redução de cafeína, de bebidas alcoólicas, de sal e, enfim, ter uma dieta saudável. Em alguns casos, será necessário o uso de medicamento para controlar esses sintomas. É fundamental que o diagnóstico preciso seja feito para que o tratamento mais adequado seja instituído. Meu nome é Caio Hartmann, sou professor da Faculdade São Leopoldo Mandique, CRM 112531.
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14: Conecta FM, seguimos juntos com a melhor programação do seu dial. Brian Ferry, Don't Stop the Dance.

0: curtimos Benson Boone, Beautiful Things, para fechar a nossa manhã. Obrigada pela companhia. Você continua por aí, que tá chegando ele, o Arthur Carvalho, com o Playlist Conecta. Uma linda tarde para você. Aproveita seu final de semana, hein? Tchau, tchau.
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2: 11:58.
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5: O preto e branco nasceu em 1826, sendo ele o primeiro filho oficial da fotografia. Seus irmãos coloridos só viriam a acontecer no final do século XIX. Sua química só permitiu o registro de um único tom pela ação da luz no filme fotográfico. Mediante essa característica, o que restava inicialmente seria suavizar o máximo possível as gradações entre o claro e o escuro, a fim de representar por meio de tons de cinza as cores variadas contidas nas cenas. O tempo passou e essa característica se tornou uma linguagem permanente e muitas vezes preferidas pelos profissionais. A relação entre o preto e o branco, diferentemente do que é em nossa sociedade, é de harmonia pura e respeitosa entre os parâmetros de cada um, estabelecendo a realidade por meio de ambos e passando por todas as gradações a fim de demonstrar como é possível a diversidade mesmo num mundo monocromático. E se isso parece um sonho, eis aí outra característica do preto e branco. Sua forma onírica representa com precisão as imprecisões de nossos sonhos quando adormecemos.
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2: Conecta a FM dos melhores ouvintes. Um ótimo sábado para você. Hoje, dia 28 de agosto, ou melhor, dia 29 de agosto de 2026. Uma ótima tarde para você. A partir de agora, tem Arthur Carvalho e mais uma edição do Playlist Conecta, trazendo a melhor trilha sonora do seu sábado. Para começar, tem Sylvester e o Make Me Feel. Uma ótima tarde.

0: Conecta, a FM dos melhores ouvintes, no playlist Conecta Coldplay Speed of Sound. Também Ariana Grande, Bengals Manic Monday e Ira. E agora você confere o melhor do Flashback com José Luiz.
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2: Carole King, uma música sensacional. Todo mundo sabe cantar. E é inglês, hein? It's too late.

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3: Uma hora e dois minutos.
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27: Conecta a FM dos melhores ouvintes. Uma ótima tarde. Continua o playlist Conecta. Agora com John Mayer. Your body is a wonderland.

Conecta FM sempre com o melhor da música pra você. Legião Urbana, quando o sol bater na janela do teu quarto. Versão ao vivo, Haley Steinfeld, Duran Duran e também John Mayer. Conecta FM, 1:21.

0: Conecta FM no playlist Conecta Seal Crazy. Também April Eileen e Billy Joel, My Life.
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1: Viajar com seu animal de estimação pode ser uma experiência agradável, com planejamento adequado. Antes da viagem, acostume seu animal com a transportadora ou com o carro, tornando o ambiente familiar e confortável. Mantenha as vacinas e documentos de saúde do seu pet atualizados, conforme exigido pelo destino da viagem. Faça paradas frequentes para permitir que o seu pet estique as perninhas, beba água e faça suas necessidades. Leve consigo os itens essenciais do seu pet, como comida, água, brinquedos e coleira com identificação. Com essas preparações, sua viagem com seu animal de estimação será tranquila e segura.
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4: Conecta FM continua o Playlist Conecta com The Lumineers.

Conecta FM, sempre com o melhor da música pra você. No playlist Conecta, Billy Ocean, Caribbean Queen, Rihanna e The Lumineers. Zélia Duncan.

0: Conecta FM, fechando a primeira hora do Playlist Conecta com John Secada, Just Another Day, antes Zélia Duncan, Alma e também Billy Ocean, Caribbean Queen. Uma ótima tarde.
1: Duas horas e dois minutos.
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3: A minha dica de hoje é sobre o planejamento em cirurgia ortognática. Pacientes que apresentam deformidades dentofaciais devem ter sua face meticulosamente avaliada pelo médico cirurgião, que indicará quais movimentos serão realizados nos ossos maxilares. O posicionamento dentário é também fundamental nessa cirurgia, de forma que devem ser confeccionados guias de mordida, chamados splints, para que se obtenha a oclusão dentária planejada durante o ato cirúrgico. Estes guias dentários são fundamentais para um bom resultado em cirurgia ortognática e podem ser confeccionados por meio do planejamento virtual, com auxílio de programas de computação de última geração, o que aumenta a precisão do resultado cirúrgico. Converse com o seu médico sobre essa possibilidade de planejamento. Eu sou o Dr. Nilesh Moniz, médico otorrinolaringologista, cirurgião crânio-maxilofacial, professor da Faculdade São Leopoldo Mandique, CRM 15-1762.
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0: Conecta, a FM dos melhores ouvintes. Uma ótima tarde. Continua o Playlist Conecta com Camila Cabello.

Conecta FM no Playlist Conecta Ricky Astley, Deep in My Feet, antes Naked Eyes e também Camila Cabello. Conecta FM 2:15.

0: Conecta FM no playlist Conecta, Steve Winwood, Valerie, também Ab Kaplan, Gilberto Gil e Bruce Hornsby. Uma ótima tarde para você.
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3: Cuidar da mente do seu amiguinho peludo é tão importante quanto cuidar do corpo dele. Então, aqui vão algumas dicas legais para manter o seu pet mentalmente ativo e feliz. Brinquedos interativos. Invista em brinquedos que desafiem seu pet mentalmente. O treinamento de obediência é uma forma divertida de aprender coisas novas. E os passeios podem ser ainda mais interessantes se você explorar novos lugares. Além disso, jogos de cheiro e interação social são essenciais para estimular os sentidos e promover vínculos. Por fim, é importante variar a rotina do seu animal de estimação para manter a mente do seu companheiro de quatro patas ativa e engajada. Isso pode incluir mudanças nos horários de alimentação, passeios em locais diferentes, introdução de novos brinquedos e jogos. E até mesmo pequenas alterações na disposição dos móveis da casa. Com essas dicas, seu pet estará sempre esperto e pronto para aproveitar cada momento ao seu lado.
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11: Conecta a FM dos melhores ouvintes. Uma ótima tarde para você. Continua o playlist Conecta com Alicia Breeds. I Love the Nightlife.

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No Top Conecta, você conferiu The Spinners, também Boys Like Girls e Alicia Breeds. Conecta FM, 14 para as 3.

0: Conecta FM, sempre com o melhor da música pra você. Fechando mais uma hora do Playlist Conecta com Alphaville, Big in Japan. Antes, é Tiran, Azizan, Ivete Sangalo e Ashley Simpson. Uma ótima tarde.
1: Duas horas e 59 minutos.
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4: Você sabia que a alimentação é um ato social? Pense comigo, alguém que vai na sua casa. Você oferece alguma comida ou bebida para essa visita? E nos encontros de happy hour, você já viu algum happy hour sem alguma comida ou bebida? Comemoração das datas importantes são feitas sempre envolvendo comida e bebida. Então, veja bem, comer é um ato social e é fonte de prazer. Escolha alimentos saudáveis para suas comemorações. Aproveite a companhia dos familiares e amigos. Coma e beba com moderação. Nada é proibido, mas é preciso ter equilíbrio. Eu sou doutora Daniela Silveira, nutricionista, CRN 3, 7513, professora da Faculdade São Leopoldo Mandique.
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0: 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Uma ótima tarde para você. Continua o Playlist Conecta com os Stay Let's All.

Conecta FM no playlist Conecta Samuel Rosa e Loborges TV, Simon & Garfunkel e também Brainstorm Maybe.

0: Conect FM sempre trazendo o melhor da música pra você. No playlist Conecta, Santana e Rob Thomas, Smooth. Também Depeche Mode com Strange Love. Uma ótima tarde.
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4: Os pastéis, além de bem saborosos, possuem outros significados, às vezes até pejorativos, como ou aquele cara é um pastel. O que faz desse sujeito um coitado, um adjetivo que ninguém gostaria de ter. Mas como tudo tem dois lados, na fotografia minimalista o pastel cumpre com primazia uma função de beleza. Uma foto em tons pastéis se assemelha muito a uma pintura em aquarela, uma expressão de força por meio da delicadeza, o que é um contrassenso. É como se você pegasse uma imagem e a temperasse muito, mas com muitas sutilezas, e elementos delicados a ponto de chamar a atenção de seus olhos para a tamanha homogeneidade de algo tão singelo. Os tons pastéis são o passo anterior à imagem monocromática. E para aproveitar o momento, me despeço com delicadeza de vocês, caros ouvintes.
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2: Conecta a FM dos melhores ouvintes. Uma ótima tarde. Continua o playlist Conecta com Selena Gomez. Back to you.

Connect FM no Playlist Conecta. Rod Stewart, Baby Jane, Johnny Bromfield, também Stevie Wonder com Superstition. Cidade Negra.

0: Conecta FM no playlist Conecta, somente o melhor da música pra você. Novecento, Day and Night, também Fine Young Cannibals e Cidade Negra, onde você mora. O Playlist Conecta fica por aqui e a gente se encontra na programação Conecta. Na sequência, tem o melhor do flashback com José Luiz e Top Conecta com Renato Hi-Fi. Um ótimo sábado para você.
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2: Lembrando agora o sucesso atemporal de Chic com Le Freak, lançada em 78. A música dominou as pistas de dança com seu ritmo irresistível e as letras cativantes. Então, prepare-se para deixar levar pelo groove e curtir esse clássico da era disco.

0: Chic, Le Freak.
1: Quatro horas e seis minutos.
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3: É, eu sei, a vida é uma correria, né? Mas em meio a essa correria aí do dia a dia, reserva um tempinho pro lazer, encontrar um tempo pro entretenimento. Em meio ao trabalho, atividades domésticas e estudo é imprescindível para garantir o seu bem-estar no seu dia a dia. O conceito de tempo de lazer é amplo, mas a gente pode dizer que é qualquer momento que você disponibiliza para realizar atividades que goste muito e que leve aí você a pensar fora do usual. Então, dedique um tempo para viajar, passear, reunir os amigos e fazer outras atividades que proporcionem prazer para você. Quanto tempo você deve reservar para isso? Bom, a definição vai de acordo com a sua rotina, mas quanto mais tempo, melhor, dentro do que você realmente precisa. Algumas pessoas precisam de 3 horas, outras de 6 horas e algumas até de 24 horas, por exemplo, né? Tente o máximo que você puder.
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2: Olá, uma excelente tarde de sábado para você. 29 de agosto de 2026. Seja bem-vindo ao Top Conecta. A partir de agora, uma seleção com as clássicas, atuais, nacionais e internacionais. O melhor da programação aqui da Rede Conecta. Prazer, eu sou o Renato Hi-Fi. E para começar a edição de hoje tem U2, City of Blinding Lights.

0: Connect FM, o som de Whitney Houston, I Wanna Dance With Somebody, clássico de 1987 e venceu o Grammy de melhor performance vocal pop feminina. Ainda Corinne Bailey Rae, Trouble Sleeping e Jimmy Cliff, We All Are Alone. 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
0: Um excelente final de semana pra você. De volta com o Top Conecta e o som de Dairo.

0: Conecta FM e o som de Frankie Valli and the Four Seasons, Grease, tema do filme Grease, de 1978. Ainda Robbie Williams, Strong, e No Doubt, It's My Life.
1: Cinco em ponto. Boa tarde.
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5: Gatos são conhecidos por sua curiosidade e instintos de exploração, mas fugas podem representar perigos. Mantenha janelas e portas fechadas ou com telas de proteção para evitar fugas. Forneça atividades estimulantes dentro de casa para manter o seu gato entretido. Utilize coleiras e identificação com informações de contato para facilitar o retorno do seu gato em caso de fuga. Com essas precauções simples, você pode ajudar a prevenir fugas e manter o seu gato seguro.
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0: Conecta FM, Beyoncé, Jolene, aqui no Top Conecta. Ainda Fred Mercury com The Great Pretender e Barry Manilow, I Write the Songs. Um excelente final de semana para você ligado aqui no Top Conecta.
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2: E já estamos de volta com o Top Conecta e a melhor trilha sonora para o seu sábado. Agora é a vez de Toni Braxton.

0: Conect FM, Khalid, Out of My Head, com John Mayer. Ainda Gloria Estefan, Everlasting Love. E Music Travel Love, The Lion Sleeps Tonight. Esse é o Top Conecta. Um excelente sábado pra você.
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2: E essa música é muito gostosa de ouvir. Kiss on My List foi inspirada em um termo que John Wilkes usava para descrever coisas que ele gostava e acabou virando um dos maiores sucessos da dupla Daryl Hall e John Oates. Daryl Hall e John Oates, Kiss on My List.

0: He's on my list, Darryl Howe, Joe Notes.
1: Seis horas e seis minutos.
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15: E já estamos de volta com o Top Conecta, um excelente início de noite para você ligado aqui na Rede Conecta. E agora é a vez dela, Taylor Swift, Anti-Hero.

0: Connect FM, The Chainsmokers com Coldplay, Something Just Like This. Ainda The Police, Don't Stand So Close To Me. Clássico de 82, relançado em 86 com uma nova versão. E Elton John, Sad Songs, Say So Much.
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11: A FM dos melhores ouvintes. E agora de volta com esse super clássico de 1991 da dupla Roxette. Faz parte do álbum que tem o mesmo nome, Joyride, e alcançou a primeira posição na Billboard Hot 100. 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
1: Conecta FM, Mariah Carey com Anderson .Paak, Play the Song. Ainda America com o clássico A Horse with No Name, de 1971. E Jack Savorelli, Who's Hurting Who com Nile Rodgers.
2: Sete horas e dois minutos.
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1: E já estamos de volta com o Top Conecta. Uma excelente noite de sábado para você, um super fim de semana ao som de Jennifer Lopez.

0: Conecta, a FM dos melhores ouvintes e Bruce Springsteen, You Never Can Tell, numa versão ao vivo, ainda London Beat, I've Been Thinking About You, e Beanie, Super Lonely.
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2: E já estamos de volta com o Top Conecta, o som do cantor britânico Joey Jackson, lançado em agosto de 82. Faixa que foi inspirada pela vida urbana e pelo tempo em que Joey morou em Nova York. Stepping Out.

0: nós chegamos ao final de mais uma edição do Top Conecta. Na sequência, você fica com o programa Conecta Sábado à Noite.
1: Oito horas e três minutos.
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3: Qual o tratamento do cálculo renal? Depois de confirmada a presença do cálculo renal, o próximo passo é discutir quais as opções de tratamento disponíveis. Atualmente, houve uma grande evolução tecnológica no arsenal terapêutico para as pedras renais, sendo muito infrequentes cirurgias convencionais com corte. O tipo de tratamento dependerá do tamanho do cálculo, local onde ele se encontra e do tipo do cálculo formado. Essas informações podem ser obtidas por exames diagnósticos como a tomografia de abdômen sem contraste. Podemos indicar desde medicações, tratamento minimamente invasivos como a terapia de onda de choque e até cirurgias endoscópicas intrarrenais. O tratamento sempre será individualizado para cada situação e feito por especialista. É importante lembrar que a retirada de uma pedra não significa que outras não formarão. Dessa forma, prevenção e acompanhamento médico são fundamentais. Meu nome é Renato Nardi Pedro, professor de medicina da Faculdade São Leopoldo Mandique, CRM 101557.
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14: Aumente o som, está começando a trilha sonora perfeita para o seu sábado à noite. Conecta Sábado à Noite com Mônica Braga. Até às 10 horas, hoje, 29 de agosto de 2026. Aumenta o som. Por aqui começamos com Alice Merton, No Roots. Sejam muito bem-vindos.

0: A noite é nossa e a playlist é para você com certeza curtir aí de maneira bem especial o seu final de semana. Avicii, For a Better Day e também Atomic Kitten com Be With You. 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
1: 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David Guetta com Titânio. Bom demais ter você aqui.